nações. Tem misericórdia das nações, ó Senhor, porque nós viemos confiadamente ao trono da Tua graça, ó Senhor.